quem hoje tá animado. Ontem eu falei boa noite, o povo não falou nada. Hoje tá bom, quer ver? Boa noite, São Paulo! Alô, regaço, foi embora na coisa. Prazer muito grande estar com vocês. Prazer quase. Quase aquele negócio. Super beijo, obrigado pelo carinho. Ah, ó, foi um, dois, três, quatro, já é o quinto show, rapaz, motor. Cada vez que eu faço um show aqui em São Paulo, eu fico mais apaixonado por vocês, juro por Deus. Ó, não vem com esse negócio de bater palma no começo do show e depois dormir não, tá bom? Tem que acompanhar, ok? Beleza? Vamos lá então.

Vai. Gloria.

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0: programa. E a partir de agora serão 2 horas com muita música boa. Meu amigo Aires, seja muito bem-vindo. Que prazer estarmos juntos aqui para fazer mais um programa de Disco Friends, como todas as semanas, né? É muito legal. E a partir de agora, vamos botar fogo nessa pista de dança.
1: Saudações, meu amigo Daniel. Saudações a todos os nossos queridos friends. É, mais uma semana juntos e mixados para mais um Disco Friends, a nossa festa musical de toda semana que traz o melhor das pistas de dança das décadas de 70, 80, às vezes década de 90 também, para a gente curtir, matar sempre aquela saudade gostosa da boa música, né? Como já fazemos por mais de 17 anos. É isso aí, Daniel. Vamos juntos e mixados a partir de agora e por 2 horas fazendo a sua festa musical de toda semana. Isso mesmo. Vamos lá, isso aí. Daniel tá seguindo lá pro CDJ já para abrir o programa de hoje. O nosso Disco Friends de número 913. Isso aí. Muito prazer. Eu sou José Aires, né? DJ Aires. E o DJ Daniel Santana já está ali, ó, prontinho para começar o programa, já com seu CDzinho colocado. E eu vou passando então o que teremos no programa de hoje. Ó. Vamos ouvir Madonna, Cyndi Lauper, Pointer Sisters, First Choice, Carrie Lucas, Cerrone. Teremos também um módulo nacional, né, que o Daniel vai trazer pra gente da Discoteca Nacional. Teremos Lady Zu, Painel de Controle, Dudu França, Miss Lane, Tim Maia, coisa boa, hein? E pra fechar, já na década de 90, é legal, com Snap, CC Music and Factory, Vanilla Ice. E tem muita coisa boa hoje do Disco Friends. Temos Donna Summer, temos Santa Esmeralda, temos só filé. Pois é, então não sai daí não, tá? O programa está demais. Aumente o som e vamos curtir a partir de agora aquela festa musical. Arraste a mesa e as cadeiras e vamos fazer do seu ambiente a sua pista de dança. Daniel, prontinho? É com você, DJ. Coloca fogo na pista e toda a turma para dançar. Manda ver!
0: Exato, meu amigo Ais, vou agitar a pista, abrir aqui com a primeira sequência, já esquentando a pista e trazendo todo mundo para dançar. A primeira música da sequência, essa que é carimbadíssima, todo mundo curte, ahá, Cry Wolf. Venham dançar, venham curtir, aqui no programa Disco Friends estamos sempre em festa.

0: Terminando de ouvir na pontinha do laser, The Pointer Sisters, Jump For My Love. Antes ouvimos Cyndi Lauper, She Bop, Talking Heads, Wild Wild Life, Santana, Say It Again, Madonna, Dress You Up e a primeira da sequência, Aha, Cry Wolf. Que tal, amigo ouvinte, você gostou, você curtiu? Eu tenho certeza que sim. Meu amigo Aid, foi bom? Você curtiu essa sequência?
1: Sim, Daniel, claro que curti, creio que todos curtiram esta sequência, começando muito bem na década de 80, né, o nosso Disco Friends, com grandes clássicos, aqui o Pop Dance, né, o Pop Rock, uma música muito legal que tocou bastante nas rádios e também nas boates, danceterias, show de bola, Daniel, passando aqui por Madonna, claro, né, o grande Santana, Cyndi Lauper, fechando com Pointer Sisters e abrindo com Aha! Sem falar do Talking Heads, né? Legal, Daniel, show de bola. E dando continuidade agora, vamos com a genuína Disco Music. Depois da década de 80, vamos cair na década de 70, que tal? E abrindo com uma clássica, assim, ó. A primeira desta sequência com First Choice, vamos com Dr. Love. Venha para o Disco Friends, aumente o som, vamos dançar, porque aqui ninguém fica parado. Vamos nessa!

0: Não toque no seu mouse, não toque no seu aplicativo. Você está no Disco Friends, curtindo o que é de bom. O melhor das pistas de dança das décadas de 70 e 80. Às vezes também, lá no finalzinho, teremos também, claro, década de 90. Isso mesmo. Aqui fechando esta incrível sequência da Disco Music, a genuína disco. E um extended, essa versão é longa demais. Tem mais de 10 minutos, na verdade, né? Essa aqui, era antigamente, era o LP inteiro. Era o lado inteiro do LP, né? É o grupo Santa Esmeralda e a sua versão disco para The House of the Rising Sun, o clássico de Animals, né? Ali da década de 60, e aqui a versão disco. Coisa boa, antes tivemos Jean-Marc Serrone, um grande produtor, músico, baterista, cantor, compositor. Isso, ele é muito bom também, com Love and Seminar. Tivemos Donna Summer com Could It Be Magic, outro grande clássico, né? Música de Barry Manilow no início da década de 70, ali da primeira metade, e depois a Donna Summer em 78, fazendo esta grande versão disco para essa canção, né? É isso aí. Antes tivemos Kerry Lucas com Dance With You, tivemos Harold Melvin and Blue Notes, um clássico das pistas, dos vocais de Teddy Pendergrass para Don't Leave Me This Way. É a original, né? Exatamente, a primeira da sequência, uma figurinha carimbada no Cidade Disco Club, é, no final da década de 70, na Rádio Cidade, né? Aqui com First Choice, tivemos Dr. Love. E aí, você curtiu? Você gostou? Acredito que sim. Eu tenho certeza que quem viveu essa época certamente curtiu, e muito, como meu amigo Daniel Santana. Diz aí, Daniel, o que você achou?
1: Exatamente, meu amigo Guaiz, eu curti, gostei muito. Olha, e fechando com essa versão estendida de Santa Esmeralda, essa música é muito boa, é muito gostosa de a gente curtir esse som nas pistas de dança. Antigamente o pessoal sempre nas festas colocavam versões estendidas das músicas, o pessoal queria ficar dançando 5, 7, 8, 10 minutos. Hoje nas festas a gente já não pode tocar essas versões tão longas. O pessoal quer músicas mais curtinhas, 2 minutos e meio, 3 minutos, já querem outra música. Mas nos anos 70, anos 80, o pessoal curtia muito essas versões estendidas. Parabéns, meu amigo Aires, uma sequência repleta de farofas. E agora está na hora de darmos aquela paradinha. Mas voltamos já, amigo ouvinte. Não toque no seu mouse, não toque no seu aplicativo. Você está curtindo há mais de 17 anos o programa Disco Friends com os DJs Daniel Santana e José Aires. E aqui você sabe que é impossível ficar parado. Voltamos já.
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Item que retransmitem o nosso programa aqui nesse imenso Brasil, também no Equador, em Cabo Verde, no Japão, em Portugal, no Peru. Olha, é muito legal saber que vocês estão aí conosco todas as semanas e também o pessoal que está começando agora, de repente está ouvindo Disco Friends hoje pela primeira vez. Sejam todos muito bem-vindos, espero que curtam aqui o nosso trabalho, a nossa escolha musical. E você, se quiser fazer parte do grupo do programa Disco Friends, vá lá no Facebook, localize o grupo do programa, coloque seu nome, você vai ser aceito no grupo e vai poder mandar aqueles recados, curtir os clipes das músicas que estamos sempre colocando por lá e também fazer os seus comentários, porque esse programa nós fazemos para você, amigo ouvinte, curtir, dançar e fazer aquela festa. Vamos novamente com música, meu amigo. Agora partindo para a terceira sequência musical do programa de hoje, só com discoteca nacional. Vamos viajar aqui nos ritmos da disco music brasileira, abrindo aqui com uma dobradinha das frenéticas. Perigosa e Tudo Bem, Tudo Bom ou Mesmo Até. Venha dançar, venha curtir. Esse é o programa Disco Friends e com certeza aqui é impossível ficar parado.

0: Na pontinha da agulha, Dudu França, Grilo na Cuca. Antes nós ouvimos dois sucessos de Miss Lane, Quem é Ele e Deixa a Música Tocar. Também tivemos Painel de Controle, Black Coco, Elisângela, Pertinho de Você, Lady Zu, A Noite Vai Chegar. Tivemos também o síndico Tim Maia com Sossego, o nosso maluco beleza Raul Seixas com Tapa na Cara e, abrindo a sequência, duas músicas das Frenéticas, Tudo Bem, Tudo Bom ou Mesmo Até e Perigosa. Que tal, amigo ouvinte? Foi bom pra você? Você gostou? Você curtiu? É impossível não curtir essas músicas que nos fazem viajar ao tempo da discoteca nacional. Meu amigo Ais, você gostou? Você curtiu? Grandes sucessos aqui, né? Programa do Carlos Imperial, programa do Chacrinha, tinha muita dessas músicas sempre tocando por lá. O que você achou da nossa terceira sequência musical de hoje?
1: Sensacional, Daniel. Parabéns pela sequência. É uma verdadeira viagem, cara. Olha que coisa boa, né? Como você falou, lembrando daqueles programas de auditórios, né, que nós tínhamos aqui no Brasil, né? É, rapaz, Carlos Imperial Show, Chacrinha, depois veio Bolinha, Clube do Bolinha, né? Chacrinha de novo e por aí vai. Coisa boa demais, rapaz. Revivendo aqui a década de 70 e também o início da década de 80, né? Dudu França com essa música do Tim Maia e a década de 70 com Frenéticas, Lady Zu, Elisângela, saudosa Elisângela, né? Painel de Controle, que coisa boa. Miss Lane, é, a nossa Tina Charles, né? Isso é bom demais reviver essa época. Show de bola, Daniel. É, nostalgia pura, muito bom. Creio que todo mundo curtiu e gostou como nós curtimos aqui. É isso aí. Vamos lá então, dando continuidade? Então a gente abre a nossa última sequência desse jeito aqui, ó.

um grande pancadão, uma batida incrível. Vamos aqui ao final da década de 80, início da década de 90. Curtindo já na década de 90 também, claro, como eu falei. B.G., The Prince of Rap. Vamos com This Beat Is Hot. Venha curtir, venha dançar. Aumente o som, porque aqui no Disco Friends ninguém pode ficar parado.

0: Não toque no seu aplicativo, não toque no seu mouse, você está no Disco Friends. E o melhor das pistas de dança das décadas de 70 e 80 e, claro, também na década de 90. É verdade. Aqui tivemos uma sequência encerrando o nosso Disco Friends de hoje, o nosso Disco Friends de número 913. Totalmente ali já na década de 90, né? Eu falei finalzinho da década de 80, mas é porque algumas dessas músicas aqui foram lançadas ali em finalzinho, na virada, né? Vamos botar assim, de 89 para 90, mas que saíram mesmo com sucesso no ano de 90. 90 e 91, mais precisamente, todas elas, né? As seis canções. Fechando com MC Hammer, You Can Dance This. Um grande som, né? Ele todo ali na base da música Super Freak, do Rick James, né? Isso aí, grande saudade, né? Tivemos Vanilla Ice com Ice Ice Baby, é outra que também foi feita na base de Under Pressure, do Queen com o David Bowie, né? Exatamente. Ouvimos CC Music and Factory com Gonna Make You Sweat, ou Everybody Dance Now, como o pessoal conhece mais também nessa música, né? Isso mesmo, coisa boa. Tivemos Lisa Listen Cult Jam com Let The Beat Hit It, outro grande som dos bailes do ano de 91, essa música. Ouvimos Snap com The Power e a primeira BG The Prince of Rap com This Beat Is Hot, um grande som. O saudoso Bernard Green, o grande cantor de hip hop e Eurodance ali do início da década de 90, né? Ele que nos deixou tão jovem, né? Ali em 2023, aqui com o seu grande sucesso, This Beat Is Hot. Isso mesmo, coisa boa demais. A música que chegou a atingir o número 1 da parada dance da Billboard, é verdade. Então, você curtiu? Anos 90? Foi bom pra você? Eu acredito que sim. E aí, DJ Daniel? E aí, você curtiu? Diz pra gente. Fechando muito bem o nosso Disco Friends e deixando aquele gostinho de quero mais. Que pena que tem que acabar, né não? Diga lá.
1: Fechou o programa Disco Friends com chave de ouro, meu amigo Ed. Parabéns. Olha, só música super dançante. MC Hammer, né? Essa música é muito legal. Eu lembro do pessoal fazendo danças coreografadas no salão com várias dessas músicas. Era muito interessante. Pessoal pra lá, pra cá. Olha, parabéns. Curti demais essa sua sequência. Mas infelizmente está na hora de terminarmos mais um programa Disco Friends. Lembrando aos nossos amigos ouvintes que semana que vem, neste mesmo dia e horário, na rádio de sua preferência, você pode continuar aqui dançando conosco, fazendo aquela festa, sempre eu e meu amigo Ed trazendo 2 horas de disco e dance music, viajando pelos anos 70, anos 80, um pouquinho dos anos 90, ou que nem hoje trazendo músicas da Discoteca Nacional lá dos anos 70. É muito legal, né? E você, amigo ouvinte, que curte essas músicas, manda um recado lá no Facebook, no grupo do programa Disco Friends. Vá lá, se inscreva, se você já é inscrito. Mande mensagem dizendo que você gostou, que você curtiu e quer que a gente traga mais Discoteca Nacional. Meu amigo Ed, muito obrigado pela parceria, pela companhia. Um prazer enorme estarmos juntos aqui durante essas 2 horas e pouquinho, né? Sempre passa um pouquinho, né, meu amigo Ed? Curtindo essas músicas que são tão dançantes e que faz a gente lembrar de uma época sensacional. Eu quero desejar para você e para toda a sua família uma semana super produtiva e a todos os nossos amigos ouvintes também, que a semana seja maravilhosa, repleta de muita paz, muita saúde, muitas alegrias e sempre com muita música. A gente se encontra semana que vem no programa Love Memories para curtir músicas românticas e aqui em mais um programa Disco Friends. Um beijo no coração, aquele abraço.
0: Valeu, meu amigo Daniel, até a próxima então, para você também uma ótima semana, né? Para você e a toda a família também, claro, né? Muito bom estar mais uma vez aqui junto com você, meu amigo Daniel, no estúdio para trazer o melhor da Disco and Dance Music, o Pop Dance, a Eurodance, é isso aí, o Hip Hop, hoje teve de tudo, né? É, coisa boa, valeu Daniel, até a próxima então, semana que vem, se Deus quiser, em mais um Disco Friends, será o Disco Friends 914, né? Hoje foi o de 913. Valeu, meu parceiro, até a semana que vem então, isso aí. Então é isso, pessoal, chegando ao fim de mais um Disco Friends. Friends e renovando o encontro com você, o nosso Friend, para a próxima semana estarmos juntos mais uma vez no mesmo local, no mesmo horário, para curtir o melhor das pistas em 2 horas, para você reviver a boa época da música Disco and Dance, a música dançante que fazia você dançar e ainda faz até hoje, fazia você

toda a turma aqui da Radioatividade 860, a você que nos ouve em www.radioatividade860.net. Até a próxima semana e mais um Disco Friends. Valeu, até lá. Tchau, tchau, Daniel. Até a próxima. Tchau, valeu.

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A gente tem que arrumar um jeito de deixar para eles um lugar melhor, para os nossos filhos e para os filhos dos nossos filhos. 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

0: Sejam todos muito bem-vindos. A partir de agora, estaremos juntos curtindo 2 horas do programa Love Memories, aquele que traz as músicas mais românticas, as mais lindas músicas de todos os tempos, todas as semanas comigo, DJ Daniel Santana, e com o meu amigo DJ José Aires, fazendo o seu coração bater mais forte. Você, amigo ouvinte, que nos curte pelas rádios parceiras, aqui no nosso imenso Brasil e também no Japão, no Peru, Equador, Cabo Verde e Portugal. Venha conosco, venha se lembrar de pessoas que foram e são inesquecíveis na sua vida e de momentos muito importantes da sua vida. Se você está ao lado da pessoa amada, muito bom. Se não está, manda uma mensagem, aquele torpedo avisando que está começando mais um programa Love Memories. Meu amigo Aide, que prazer estarmos juntos aqui. Vamos agitar o coração do nosso amigo ouvinte com mais um Love Memories.
1: Falando de amor em forma de música, falando de amor em forma de canção. Este é o programa Love Memories, toda semana com você, levando ao fundo do seu coração as mais belas músicas românticas de todos os tempos, numa verdadeira viagem onde você vai encontrar a música da sua vida, aquela que te lembra um bom momento, uma boa época, isso mesmo, uma viagem musical com a trilha sonora da sua vida, só aqui no Love Memories. Vamos a partir de agora, por 2 horas, muito prazer, né? Eu sou José Aires, DJ Aires, e aqui comigo, um amigo DJ Daniel Santana. Vamos juntinhos com você, aonde você estiver no planeta, com essas pérolas da música romântica. Então, Daniel, o que teremos no nosso programa Love Memories de hoje? Nosso programa Love Memories de número 741, né? Eu vou seguindo para começar o programa de hoje. Enquanto isso, você bate um papo com o pessoal aí, né? Vamos lá.
0: Meu amigo Aide, modéstia à parte, o nosso programa Love Memories 741 está repleto de lindas músicas românticas com Fagner, Carly Simon, Culture Club, Art Garfunkel, Djavan, Nana Caymmi, Paul Morriat, Elvis Presley, Commodores, Kool & The Gang, Stevie Wonder, Rod Stewart, Freddie Jackson, Bryan Adams, Manchester e muitas outras.
2: Aliás, como sempre, vai estar de transformar aquele coração mais duro em uma manteiga derretida.
1: Então, vamos começando o nosso Love Memories de hoje. A gente volta no tempo ao ano de 81, trazendo a saudade do grupo Air Supply. Here I am.

0: fechando esse nosso primeiro módulo muito bem, de 1979, Art Garfunkel, Since I Don't Have You.
1: Do ano de 1970, ouvimos uma composição da dupla Cassiano e Silvio Rochael, por Tim Maia, Primavera Vai Chuva.
0: De 1982, com o grupo Culture Club, com a voz de Boy George, Do You Really Want to Hurt Me?
1: Do ano 71, ouvimos Carly Simon, uma das músicas do seu primeiro álbum de trabalho, e a saudade That's the Way I've Always Heard It Should Be.
0: De 1977, o grupo The Beatles, sob os vocais de Paul McCartney, The Fool on the Hill.
1: Do ano 78, a composição dos irmãos Clécio, Clodô e Climério Ferreira, e que fez parte da trilha sonora da novela Cara a Cara, da Rede Bandeirantes de televisão, com Raimundo Fagner e a linda Revelação.
0: E abrimos o módulo muito bem, de 1981, com Air Supply, Here I Am.
1: Para começar super bem este Love Memories de hoje, né, Dalião?
0: Com certeza, e foi fundo nos corações.
1: Com certeza. Aqui você certamente vai estar neste clima romântico até o finalzinho, com a trilha sonora de seu coração, durante todo o tempo, falando de amor em forma de canção.
0: Onde quer que você esteja, é um prazer saber que você está aí curtindo o nosso programa. Estamos trazendo aqui para todo mundo um pouco de música romântica para fazer o coração de todo mundo bater mais forte.
1: É isso aí, chame a pessoa amada para curtir o programa Love Memories ao seu lado. Porém, se não puder, né, se estiverem separados, não faz mal. Você pode convidar a pessoa e cada um na sua casa ouvindo, certamente vocês vão estar juntos pela boa música, pela aquela música romântica. É isso aí, só o programa Love Memories faz dessas coisas, né, Daniel? Então tá, passo para você e você entra aí com mais um módulo para a gente curtir e todo mundo reviver essa saudade aqui que só acontece no Love Memories. Vai daí, Daniel.
0: Muito bem, meu amigo Ayres, vamos começar mais um módulo aqui do programa Love Memories, viajando para o ano de 1968. Uma linda composição dos Bee Gees, Words.

0: terminando de ouvir aqui, do ano de 1956, uma linda música, um grande sucesso dos The Platters, Only You. Tivemos também uma música de 1967, versão de maior sucesso da música francesa L'amour est bleu, de 1968, com Paul Morriat, Love is Blue. Tivemos também do ano de 92, com o grupo Maná, um grupo mexicano, a música que fez parte da trilha sonora da novela Mulheres Apaixonadas, no ano de 2003, Vivir Sin Air. Tivemos também do ano de 1998, uma composição de Aldir Blanc e Cristóvão Bastos, e que foi o tema de abertura da minissérie Hilda Furacão, com Nana Caymmi, Resposta ao Tempo. De 1985, Lionel Richie com Say You, Say Me. Do ano de 1981, uma composição de Djavan e que fez parte da trilha da novela Sétimo Sentido, com o próprio Djavan, Faltando um Pedaço. E abrimos o módulo de 1968 com os Bee Gees, Words. Lindas músicas para fazer o seu coração bater muito mais forte. Você gostou aí, meu amigo Aires?
1: Sem dúvida alguma, Daniel. Grande módulo com grandes saudades românticas, né? Pra gente reviver aqui no Love Memories, como de costume. Foi mais um grande módulo que eu tenho certeza que todos curtiram. Esse é o programa Love Memories, falando de amor ao fundo do seu coração. A gente vai dar uma paradinha, né? A gente volta já já com a segunda metade do nosso Love Memories. É, não sai daí não, hein? A gente volta já já com muito mais música romântica pra você.
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1: Voltamos a ouvir Love Memories.
2: Estamos começando a partir de agora a segunda hora do programa Love Memories. Você sabe que é no Love Memories que você viaja no tempo para aqueles momentos inesquecíveis de sua vida, para reencontrar no seu coração aquelas pessoas que nunca você vai esquecer. E é aqui, através da música.
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2: Então vamos começar este nosso terceiro módulo de hoje com uma das músicas que eu acho sensacionais. Aliás, é difícil dizer qual que não é sensacional, mas essa aqui é uma pintura de 1975, Commodores, Sweet Love.

0: Fechando super bem mais um módulo do Love Memories de hoje, voltando no tempo ao ano de 81 e a saudade I Won't Let You Down com o grupo P.A.D.
1: Michael Jackson, de 1972, Been.
0: Ouvimos Cool and the Gang, do ano 86, Special Way.
1: Ouvimos uma composição de Flávio Venturini e Guarabira, de 1981, com Flávio Venturini, Espanhola.
0: Ouvimos do ano 63, o grupo The Ronettes, com Be My Baby.
1: O rei do rock aqui, Elvis Presley, de 1956, uma música do filme Ama-me com Ternura, Love Me Tender.
0: E abrindo o módulo, a primeira, do ano 75, o grupo Commodores, nos vocais de Lionel Rich, Sweet Love.
1: Muito bom mais um módulo e, infelizmente, está se aproximando o último módulo do programa Love Memories daqui a pouquinho.
0: A pena de acabar o terceiro módulo é sabendo que só vai vir mais um, né?
1: Mais um.
0: Vem o quarto.
1: Você aí, em qualquer lugar do planeta, está ao lado da pessoa amada, está pensando na pessoa amada, ou de repente ainda não conseguiu fazer contato com a pessoa amada, aproveite, ainda tem o último módulo, que tal passar ao lado daquela pessoa que é tão cara ao seu coração?
0: Exatamente. Aqui o Love Memories trazendo as mais belas músicas românticas, e a gente agora vai abrir o nosso último módulo do Love Memories.
1: Isso aí, é isso.
0: E vamos lá então. Ouvindo do ano de 95 esta coisa linda, pra gente abrir super bem esta última meia hora de Love Memories com Stevie Wonder, For Your Love.

0: fechando nosso último módulo aqui no Love Memories, viajando ao ano de 1981 com a dupla Clayton e Clédir, Paixão.
1: Ouvimos do ano de 77 uma coisa linda, os brasileiros do Manchester e a música Surprise.
0: De 1983, Bryan Adams com Straight from the Heart.
1: Antes ouvimos do ano 85 a saudade de Freddie Jackson com Rock Me Tonight, For Old Times Sake.
0: De 1975, Rod Stewart com I Don't Want You Talk About It.
1: Ouvimos do ano 73 a bela saudade de Steven Feldman, Let Me Be Forever.
0: E abrindo o módulo, uma linda música de 1995 com Stevie Wonder, For Your Love, para o seu amor. Então, que tal chamou o seu amor? Ela está ao seu lado, ele está ao seu lado, ou de repente não estão ao lado um do outro, mas de repente estão afastados, dá tempo de dar uma ligada,
1: dá tempo.
0: Esquecer uma palavra mais rude, um acontecimento, deixe coisas que aconteceram de ruim para lá e agora vamos pensar só em coisas boas.
1: Quem sabe aí talvez vocês fiquem por toda a eternidade juntinhos, quem sabe.
0: É, e ouvindo sempre Love Memories.
1: Exatamente.
0: E se você gosta daquela música dançante, tem o programa Disco Friends.
1: Exatamente. Pois bem, chegamos ao fim de mais um Love Memories.
0: É, desejando a todos os nossos ouvintes aí, que a gente também todos estejamos juntos aqui ouvindo essas lindas músicas românticas. Aquele beijo no coração.
1: Então chegamos ao fim de mais um programa Love Memories, já renovando o encontro para a próxima semana, para estarmos juntos mais uma vez, reunidos, curtindo o melhor da música romântica, nessa viagem musical em 2 horas, onde você certamente se depara, né? Se encontra com a música da sua vida, aquela música que lhe traz uma boa lembrança. Toda semana, no mesmo local, no mesmo horário, na mesma rádio de sempre. Combinado? Na próxima semana, então, estaremos juntos mais uma vez. Renovado o encontro. Um grande abraço para você, o nosso querido ouvinte e os nossos parceiros que estão sempre com a gente, retransmitindo em suas webs, em suas FMs, o programa Love Memories. A você que nos ouve mundo afora, aqui também do Brasil, de norte a sul, leste a oeste e de todo o universo, né? Cabo Verde, Equador, Japão, Portugal, Peru... E mundo afora, é isso aí. Grande abraço e até a próxima semana em mais um Love Memories. Nós daqui e você daí, com muito amor no coração.
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0: Acabamos de ouvir Love Memories.

0: Isso aqui é pra gente matar a saudade, né?
1: Opa!
0: Oh, vai ser bom. Vem com a gente.

0: Agora eu vou convidar Chitãozinho e Chororó.
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Olá! Está começando mais uma edição do Tons do Brasil. Eu sou Sheila Espíndola e convido você a acompanhar o nosso collab internacional Tons do Brasil 2026. Pelas rádios parceiras no Brasil, Japão, Portugal, Peru e Cabo Verde, vamos ouvir as canções e conhecer quem compõe, interpreta, arranja e toca. Cada ficha técnica revela um pouco do trabalho que faz a música chegar até nós. Nessa edição, nosso artista de destaque é Carlinho Mota. No quarto bloco, vamos conhecer sua trajetória e ouvir três de suas composições. Para abrir, Carlinhos Menezes canta Super Tiba, parceria com Carlos de Jaguarão. Na sequência, Nilson Chaves e Carlos de Jaguarão em Tribal dos Sonhos. E Suzy Matias completa este primeiro bloco com o Encantado. Vamos às músicas!

Ouvimos encerrando este bloco o Encantado, composição e interpretação de Suzy Matias, com direção musical de Gabriel Levy. Participam Tomás Howard no violão de sete cordas, Renato Anese no bandolim e Armando Tibério, Betinho Sodré e Pichu Flores nas percussões. Antes, Tribal dos Sonhos, de Carlos de Jaguarão e Nilson Chaves, apresentada com Nilson Chaves e Carlos de Jaguarão. Nilson Chaves nos arranjos, na voz e no violão, Edelberto Carneiro no baixo, David Amorim na guitarra, Edgar Matos no teclado e Edivaldo Cavalcante na bateria. E abrindo o programa, Super Tiba, de Carlinhos Menezes e Carlos de Jaguarão. Na voz de Carlinhos Menezes, com arranjos de Alexandre Lopes. Collab Internacional Tons do Brasil 2026. Neste bloco, Saulo Fagundes canta Minha Flor Bailarina, parceria com Marília Biduani. Depois, Ibis Maceió interpreta A Noite, também composta em parceria com Marília Abduani. Vamos ouvir ainda Quero Paz, de Jorge Takahashi e Paulinho Pedra Azul, na voz de Paulinho. E Valmir de Oliveira fecha a sequência com sua composição Bamba Lelê. Vamos conferir Saulo Fagundes, Minha Flor Bailarina.

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Acabamos de ouvir Bambalelê, composição de Valmir de Oliveira. Na gravação, Valmir toca violão de 6 cordas, Paulão 7 cordas, toca violão de 7 cordas e Fabiano Salek, pandeiro. Antes, Quero Paz, de Jorge Takahashi e Paulinho Pedra Azul, interpretada por Paulinho Pedra Azul. Braulio Vilares Barral assina os arranjos e executa violões, pianos baixos, baixo, cordas, gaita de boca e programação MIDI. Também ouvimos A Noite, de Ibis Maceió e Marília Biduani. Na voz de Ibis Maceió, Cezinho Oliveira participa nos violões de aço e nylon e no baixo. Tadeu Romano no acordeon, Ivan Alves na percussão. E a primeira música deste bloco foi Minha Flor Bailarina, de Saulo Fagundes e Marília Biduani, interpretada por Saulo Fagundes, que também toca os violões. Eugênio Cerqueira está nos teclados, no acordeon e na bateria. Tauan Cerqueira no contrabaixo. Você está ouvindo Tons do Brasil com Sheila Espíndola. Abrimos este terceiro bloco com Eliane Bastos e Raimundo Rolim, Apaixonado, de Wilson das Neves e Paulo César Pinheiro. Em seguida, Braulio Vilares apresenta Multicor, composição sua. Wolf Borges traz música de protesto, parceria com Zé Alexandre. E Tita Espíndola completa o bloco com Daughter, composta com Sean Berry. Vamos conferir Eliane Bastos e Raimundo Rolim, Apaixonado.

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Encerrando a sequência, ouvimos Daughter de Tita Espíndola e Sean Berry. Na interpretação de Tita Espíndola, Sean Berry é responsável pelos instrumentos e pela produção. Antes, Wolf Borges, música de protesto, composição de Zé Alexandre Wolf Borges, com piano de Pablo Lapidutas. Também ouvimos Multicor, composição de Braulio Vilares, que assina a produção e executa todos os instrumentos. E abrindo este bloco, Apaixonado, de Wilson das Neves e Paulo César Pinheiro, com Elaine Bastos e Raimundo Rolim. Você ouviu Maurílio Ribeiro nos violões e guitarras, Wilson das Neves na bateria e na voz, Raul de Souza no trombone, Osiel Fonseca no piano e teclados, Vanderlei Lima no baixo, acústico e elétrico e Graciliano Zambonin na bateria. No próximo bloco, encontro com a música de Carlinho Mota, o nosso artista de destaque desta edição. Chegamos ao quarto bloco do Tons do Brasil e o nosso artista de destaque é Carlinho Mota. Músico, compositor e cantor, natural do Rio de Janeiro, Carlinho começou sua jornada musical aos 17 anos em uma banda da escola onde estudava. O rock marcou esse início. Seu primeiro instrumento foi o violão, depois passou a tocar contrabaixo na banda da escola até encontrar no cavaquinho um caminho para a música popular brasileira. O charme da bossa nova, o balanço do samba rock e a malemolência do samba passaram a fazer parte de sua trajetória. Carlinho também integrou o Canto do Bar, grupo vocal formado por 4 componentes, levando um swing especial ao público que acompanhava suas apresentações. Em 2009, em parceria com a Genor Neto, deu início aos registros de suas composições com a primeira gravação. Desde então, continuou criando e reunindo parceiros em um repertório eclético. Suas obras nascem do encontro entre melodia, letra e emoção, sem se prender a um único estilo. Aquilo que sente e vive ganha forma na música e chega ao público por meio de suas canções. Para conhecer um pouco dessa produção, vamos ouvir Seduz, parceria com Carlos Conca, Amanhecer, composta com Agenor Neto, que interpreta a canção, com recitação da poesia por Carlinho, e Bem Sei Que Tu Voltas, parceria com Duda Flores. Vamos conferir Carlinho Mota, Seduz.

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1: Ouvimos Bem Sei Que Tu Voltas, de Carlinho Mota e Duda Flores, na voz de Carlinho Mota, que também toca violão. Bruno Martins participa no pandeiro e no surdo, e Lobão Ramos no piano, cavaquinho, contrabaixo e percussão eletrônica. Antes, Amanhecer, de Carlinho Mota e Agenor Neto, interpretada por Agenor Neto, com recitação da poesia por Carlinho Mota. Agenor toca surdo e tamborim, Carlinho, cavaquinho e solfejo no assobio. E Lobão Ramos, piano, contrabaixo, guitarra e efeitos eletrônicos. E abrimos este bloco com Seduz, de Carlinho Mota e Carlos Conca, na interpretação de Carlinho Mota. Participam Hudson Araújo na guitarra, Tinho Martins no saxofone, Júlio César na bateria, Leonel Ribeiro no contrabaixo e Lulu Martim no teclado. Esse foi Carlinho Mota, nosso artista de destaque no Collab Internacional Tons do Brasil 2026. Chegamos ao final de mais uma edição do Tons do Brasil. Meu agradecimento aos artistas, compositores, instrumentistas, arranjadores e produtores que participaram deste programa, às rádios parceiras.

0: nas redes sociais, no perfil @programa_tonsdobrasil e no YouTube, no canal @tonsdobrasiltb. Inscreva-se, curta, comente e compartilhe os programas com seus amigos. Sua participação ajuda a música desses artistas a encontrar novos ouvintes. Eu sou Sheila Espíndola e obrigada pela companhia e até o nosso próximo encontro no Tons do Brasil.
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Ghost to the Buse Meuben por Celi Campello.

O tipo, por Mary Pavau.

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Familia Buscapé, Meire Babau.

Nau aguento vosé, Trio Esperanza.

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Sejam muito bem-vindos aqui na Rádio Atividade. Está começando agora o 860 Country Music. A partir de agora nós vamos curtir os maiores sucessos da música country de todos os tempos. É, você vai poder aqui na Rádio Atividade ouvir aquelas músicas românticas, aquelas músicas dançantes, vibrantes da country music. É, a partir de agora, a Rádio Atividade passa a ser a casa da country music, onde você sabe que pode ouvir grandes músicas, grandes intérpretes. É, e para você já ir se preparando, no programa de hoje nós temos Luke Bryan, vamos ter Blake Shelton, Kenny Chesney, vamos ter também Alan Jackson, Tim McGraw e, claro, o último módulo sempre vamos ter Shania Twain, isso mesmo. E você sabe que você pode sugerir músicas para o programa 860 Country Music. Você pode ir no Facebook, lá no grupo da Rádio Atividade 860. Se você não faz parte do grupo, vá lá, se inscreva e você pode bater um papo com a gente, você pode fazer pedidos de músicas aqui para o programa, sugerir músicas, ou então pelo nosso próprio site. Vá lá na seção Fale Conosco, manda um recado pedindo sua música, sugerindo, e a gente com certeza vai trazer a música aqui para você curtir muito. Bom, sem muito papo, vamos começar já o primeiro módulo do 860 Country Music de hoje, com Luke Bryan, Crash My Party.

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1: Que beleza, hein? Fechando esse nosso primeiro módulo num ritmo bem dançante, bem country, com Carrie Underwood, com Good Girl. Antes, tivemos Kenny Chesney com Pirate Flag. Tivemos Keith Urban com It's a Love Thing, Blake Shelton, Boys Run Here, e abrindo o módulo muito bem com Luke Bryan, Crash My Party. Gostou, curtiu? Então vá lá no Facebook, no grupo da Rádio Atividade 860, e deixe o seu recado pra gente. Você pode dizer que gostou, que não gostou, que quer ouvir outras músicas, dar sugestões, ou aqui no nosso próprio site, na seção Fale Conosco. Bom, vamos dar uma paradinha rápida para os nossos comerciais. É só o tempo da gente ir ali tomar uma água e vamos voltar com mais música country aqui no 860 Country Music.
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Estamos começando o segundo módulo do programa 860 Country Music. Já estamos de volta rapidinho. Vamos mandar um abraço para todo o pessoal que curte a música country e quero aproveitar também para mandar um grande abraço para a nossa ouvinte, Sandra Twain. Foi ela que deu sugestão para as músicas do nosso programa de hoje. Isso aí, Sandra, um beijão para você. Continue sempre com a gente. Espero que você esteja curtindo o programa e que toda a galera que curte country music esteja aqui com a gente. E também para todo o pessoal que faz parte do fã-clube da Shania Twain, que está ligadinho no nosso programa. Isso aí, pessoal, um abraço e continuem mandando sugestões de música para nós curtirmos muito aqui no 860 Country Music. Bem, vamos agora fazer mais um módulo bem legal, agora já um ritmo um pouquinho mais romântico. Vamos começar com George Strait, Give It All We Got Tonight.

0: nesse clima, vamos fechando já o nosso segundo módulo aqui do 860 Country Music com Tim McGraw, Don't Take the Girl. Antes, Brad Paisley, He Didn't Have to Be. Alan Jackson com Gone Crazy. E a primeira deste módulo foi George Strait, Give It All We Got Tonight. Que tal você está achando o 860 Country Music de hoje? Tá curtindo? Então, manda um recado pra gente. Manda sugestões. Você pode pedir a sua música aqui no programa que a gente vai tocar com certeza. Bom, vamos dar a nossa última paradinha do programa de hoje, porque vem aí o último módulo. A gente chama esse último módulo de módulo Shania Twain. É aquele módulo pro pessoal curtir quatro músicas da rainha da música country, Shania Twain. Isso mesmo, daqui a pouquinho já estamos de volta. É rapidinho, vamos dar uma paradinha e voltamos já.
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2: Chegando para o nosso terceiro módulo do 860 Country Music, aqui na Rádio Atividade. Você que está aí do outro lado, muito obrigado pela sua audiência. Um abraço para todo mundo que nos ouve aí pelo planeta inteiro, porque pela internet a gente chega em qualquer lugar do mundo. E você sabe que o 860 Country Music tem reprises. Então daqui a pouquinho, ao final do programa, a gente vai falar nos horários das reprises e pronto, você vai poder curtir. Se não conseguir ouvir hoje, você vai ouvir em algum dos dias da nossa reprise. Esse nosso último módulo do programa sempre vai ter sucessos de Shania Twain. Bom, e Shania Twain, todo mundo sabe, começou a sua carreira musical no início da década de 1990. Seu primeiro álbum se chamou Shania Twain, em 1993. Mas ela subiu à fama com o álbum The Woman in Me, de 1995. Agora, o reconhecimento mundial veio em 1997 com o álbum Come On Over, que se tornou o álbum mais vendido por uma artista feminina de todos os tempos. E é o álbum country mais vendido da história da música, veja lá. Então é por isso que ela é a rainha da música country. E vamos ter agora quatro músicas com Shania Twain, começando com Man, I Feel Like a Woman.
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fechando o nosso 860 Country Music de hoje muito bem com Shania Twain, quatro músicas. Legal, né? Com certeza você curtiu. Acabamos de ouvir Don't Be Stupid, You Know I Love You. Antes foi From This Moment On, If You Wanna Touch Her, Ask. E a primeira do módulo, Man, I Feel Like a Woman. Curtiu também Shania Twain? Curtiu o nosso 860 Country Music de hoje? Então, manda um recado pra gente. Diz que você gostou, que você não gostou. Dá sugestões de músicas. E com certeza, vamos trazer aqui nos nossos próximos programas. Lembrando sempre que o 860 Country Music vai ao ar todas as terças-feiras a partir das 22 horas, às 10 da noite. E também temos uma reprise às sextas-feiras, às 8 horas da noite. E aos domingos, às 10 horas da manhã. Então você tem três oportunidades de curtir a música country aqui na Rádio Atividade 860. Lembrando também que tem vários outros programas aqui na Rádio Atividade que você pode curtir. Se você gosta de música disco, tem o Disco Friends. Se você gosta de música romântica, tem o Love Memories. Se você curte aquela música autoral independente, tem o Estrada 55. Então, no nosso site você pode ver aí toda a nossa programação e pronto, escolher o que é melhor para você ouvir durante toda a semana. Bem, terminando aqui o nosso 860 Country Music de hoje, deixando aquele abraço para todos os ouvintes, um beijo bem forte no coração. Semana que vem a gente está de volta com muito mais música country. Isso aí, fica com a gente e deixe o nosso som contagiar você. Até lá!

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